0: Gusto sua.
1: Perfeito, eu tô no papel, moço.
0: Isso, Deus.
2: Maluca. Maluca.
3: Isaïe.
4: Isaïe, merci.